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6: De volta com Boa Noite KTV, abrindo a nossa segunda hora, agora 9 horas e 4 minutos. E a primeira de emendação de músicas com Ice House, No Promise.

KTV FM, o tempo todo com você, Marisa Monte, Tempos Modernos, agora 9 horas e 15 minutos. Um abraço pro Edu, pro Marcelo, audiência qualificada hoje aqui do Bom Noite KTV. Seguimos com o meio da só de músicas e Lenny Kravitz.

0: KTV FM o tempo todo com você, Legião Urbana, Vento no Litoral, fechando mais meia hora só de músicas. As melhores músicas para você aqui na KTV, com Boa Noite KTV até a meia-noite. Agora 9 horas e 29 minutos, temperatura em Cascavel 15 graus, Foz com 17. Já voltamos com mais música boa na KTV.
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0: 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De volta com Boa Noite KTV, agora 9 horas e 32 minutos. Obrigado pela sua audiência.
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Entertainment o tempo todo com você, Vitor Clay com Samuel Rosa, a tal canção pra lua. Agora 9h46, seguimos com o meio da só de músicas e Oasis.

0: FM, o tempo todo com você, Vanessa Mata. Fechando mais uma hora aqui do Boa Noite com a TV com Amado. As melhores músicas para você até a meia-noite. Agora 9 horas e 59 minutos. Vamos a um breve intervalo comercial e já voltamos com nossa terceira hora. Segura aí.
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0: De volta com o Boa Noite KTV dessa sexta-feira, 15 de maio de 2026. Vamos juntos até a meia-noite.
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0: Abrindo mais uma hora, nossa terceira com meia hora só de músicas de Katy Perry.
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BFM, o tempo todo com você, Kid Abelha, Só Penso em Você, agora 10h15. Seguimos com meia hora só de músicas e... Bruce Springsteen.

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1: Cadê VFM, o tempo todo com você, Marina Gold, Mocinho do Mar, fechando mais meia hora só de músicas. As melhores pra você com Alex Harry, Lady Gaga e Bruno Mars, Bruce Springsteen, Kid de Abelha, Juster, Timberlake, e a primeira com Katy Perry, California Girls. 10h29, no intervalo rapidinho já voltamos com mais meia hora só de músicas.
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1: Já estamos de volta com Boa Noite KTV, agora 10h32. O

0: Quer TV FM o tempo todo com você, os Paralamas do Sucesso, aonde quer que eu vá. Fechando mais uma hora do Boa Noite KTV. Agora 10h58, temperatura continua 15 em Cascavel, 17 em Foz. O intervalo é rapidinho, já voltamos com a nossa última hora do Boa Noite KTV.
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0: Agora 11 horas e 1 minuto, voltamos com a nossa última hora do Boa Noite KTV.
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0: A rádio é a KTV FM, a banda Mr. Mister, a música Broken Wings.

TV FM, o tempo todo com você, Elton John, Nikita. Agora 11 horas e 17 minutos, seguimos com o melhor só de músicas e George Benson.

0: KTV Filme o Tempo Todo com você, Genesis Into Depth. Fechando mais meia hora só de músicas aqui no Boa Noite KTV. Agora 11 horas e 29 minutos, a temperatura continua 15 em Cascavel, 17 em Foz. Já voltamos com a nossa última meia hora.
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0: De volta com o Boa Noite KTV, abrindo nossa última meia hora, agora 11 horas e 32 minutos.
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0: E a primeira com Dino Vanelli.

KTVFM, o tempo todo com você, Peter Cetera, I Wanna Take For Life Tonight, colocando o ponto final no Boa Noite KTV de hoje. Obrigado a você que esteve com a gente durante toda essa semana. Voltamos amanhã a partir das 6 da tarde com Rock Memory. Agora faltando 6 minutos para meia-noite, a última de hoje com Bryan Adams, Please Forgive Me. Obrigado, fique com Deus e até amanhã às 6 da tarde. Tchau.

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dia, numa rua da cidade, eu vi um velhinho sentado na calçada, com uma cuia de esmola e uma viola na mão. O povo parou para ouvir. Ele agradeceu as moedas e cantou essa música que contava uma história, que era mais ou menos...

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Muito bom dia todo dia para você que está na sintonia da KTV FM neste sabadão maravilhoso. Hoje, dia 16 de maio. Vamos juntos até uma hora da tarde, certo? Eu daqui, você daí, todo mundo ligado na rádio KTV FM, aqui nas ondas da 94.5 em Cascavel e 90.1 em Foz do Iguaçu, que nós temos um encontro marcado com música de primeira qualidade, programação caprichada, músicas selecionadas e notícias de hora em hora para você ficar bem informado sempre. Hoje, para quem não sabe, é Dia Internacional da Luz e também Dia do Gari. Bom, parabéns! E o nosso WhatsApp para você mandar mensagem é o 998-350101. 998-350101. Tá no ar o Bom Dia KTV de hoje. Eu desejo para você um bom dia todo dia, um sábado maravilhoso, um domingo incrível e um fim de semana abençoado. Chegando por aqui, Mike and the Mechanics, Another Cup of Coffee para você. Um ótimo sabadão para nós. Bom dia.

0: 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Linda, linda essa canção com o Joey Cocker e a Jennifer Warnes, Up Where We Belong. Bacana, né? Eu curti. 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
0: Bom, e agora por aqui, nas ondas da KTV FM, a minha xará, Vanessa da Mata, Só Você e Eu. Vamos juntos nesta manhã maravilhosa. Bom sábado. Música.

0: Que a TV FM o tempo todo com você. Vanessa da Mata, só você e eu aqui na Melhor. Eu volto já.
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Que bom ter você aqui comigo nesta manhã maravilhosa. Te desejo um sábado incrível, um domingo abençoado e um fim de semana espetacular. Por aqui vamos juntos até uma hora da tarde. Eu e você nas ondas da KTV FM. É aqui. Em 94.5 em Cascavel, 90.1 em Foz do Iguaçu e também via internet que eu te espero. Com boa música e notícias de hora em hora, tá bom? Falando nisso, já tem informação. As últimas notícias você confere na nossa programação. Agora, Marvin Gaye, Let's Get It All. Pra você curtir aqui na KTV FM. Bom dia.

0: A TV FM o tempo todo com você. Tá aí, Tracy Chapman, Fast Car. Agora, pausa na programação musical. É hora de ficar bem informado na KTV FM.
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0: Sábado, 16 de maio de 2026. Temperatura neste momento na cidade de Cascavel é de 16 graus, sensação térmica de 15 graus. Foz do Iguaçu, a temperatura e a sensação térmica na casa dos 17 graus. Bom, o sábado será marcado por muita nebulosidade e previsão de chuva em praticamente todo o Paraná. De acordo com o CIMEPAR, que é o Sistema de Tecnologia e Monitoramento Ambiental do Paraná, a combinação entre alta umidade e a circulação dos ventos em diferentes níveis da atmosfera favorece a formação de áreas de instabilidade em várias regiões. As primeiras pancadas podem ocorrer ainda durante a manhã, mas a previsão indica aumento de intensidade da chuva entre o fim da manhã e o período da tarde, principalmente nas regiões oeste, noroeste e norte do Paraná. Portanto, de acordo com os meteorologistas, há possibilidade de trovoadas e chuva mais intensa em diversas cidades. As áreas de instabilidade avançam ao longo do dia para outras regiões paranaenses, mantendo assim o tempo instável até a noite. Apenas o sudoeste apresenta menor risco para temporais mais fortes, apesar da possibilidade de chuva isolada sim. As temperaturas devem variar bem pouco neste sábado, portanto, a amplitude térmica pequena, com máximas próximas dos 23 graus, na maior parte do estado. Bom, em Cascavel, o sábado começou com temperatura de 14,5 graus às 7 horas da manhã, segundo dados do CIMEPAR, e a sensação térmica era de 14 graus. Não havia registro de chuva no início da manhã, mas a previsão indica tempo fechado ao longo do dia com possibilidade de pancadas de chuva. Os ventos podem atingir rajadas de até 29 km por hora. Foz do Iguaçu, os termômetros marcaram 16 graus no começo da manhã. Máxima prevista para este sábado é de 23 graus. Cidade também deve registrar aumento da nebulosidade e possibilidade de chuva forte durante a tarde e a noite. Toledo, a temperatura registrada às 7 da manhã foi de 16 graus, assim como em Foz, a máxima prevista para o município é de 22 graus. Assim como nas demais cidades do oeste, o tempo deve permanecer instável durante o sábado, com previsão de pancadas de chuva e trovoadas em alguns momentos. Morreu na madrugada deste sábado o advogado Olímpio Marcelo Piccoli, ex-vereador, ex-presidente da Câmara de Vereadores de Santa Teresa do Oeste e ex-procurador jurídico do município. Ele tinha 58 anos e vinha realizando tratamento médico nas últimas semanas. Segundo as informações, Marcelo Piccoli faleceu por volta das 2 horas e 15 minutos da madrugada. A notícia causou comoção entre moradores, amigos e lideranças políticas da cidade, onde ele era bastante conhecido pela atuação na vida pública. Além da trajetória na advocacia, Marcelo ocupou cargos importantes no município, participando ativamente da política local e também dos trabalhos jurídicos da administração pública. O velório começou às 7 horas deste sábado no cemitério Jardins e o sepultamento está previsto para acontecer às 4 horas da tarde. Familiares, amigos e autoridades prestaram homenagens e mensagens de pesar após a confirmação da morte. Os nossos sinceros sentimentos à família enlutada. Agora são 9 horas e 4 minutos. 9 e 4, volto já, com mais músicas e notícias em uma hora, aqui na programação da KTV FM.
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Já tô de volta por aqui com você e pra você na KTV FM nesta manhã de sabadão, mais um fim de semana, para aproveitarmos juntos. Até uma hora da tarde eu te faço companhia na melhor sintonia. É aqui, nas ondas da 94.5 em Cascavel e 90.1 em Foz do Iguaçu, que nós temos um encontro marcado, tá bom? Combinado assim? Vem comigo. Agora, abrindo mais uma hora da nossa programação, agora chegando Bacara, Sorry, I'm a Lady, pra você. 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

0: Com a TV FM o tempo todo com você. Boss Avenue, Glad You Came, fechando esta sequência. Paradinha rápida, eu volto já já. Enquanto isso, você também pode participar comigo. Mande sua mensagem para o nosso WhatsApp, 998-350101.
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Já tô de volta por aqui, eu e você na KTV FM. Eu não disse que o break era rapidinho? Promessa é dívida por aqui. Música boa sempre, notícias de hora em hora. E eu e você na melhor sintonia. Deixa eu mandar um bom dia todo dia para o Wellington. Ele disse assim, bom dia, bom sábado preguiçoso para nós que temos que trabalhar. Pois é, Wellington, mas eu tô por aqui com boa música para ajudar aí nessa missão. Ele pediu, toca uma do Bon Jovi, Live in a Prayer. Vou encaixar para você sim, Living in a Prayer. Obrigada pela participação. O Jean também tá ligadinho comigo, lá do bairro Nova York. Ele disse, KTV FM, as melhores músicas o dia todo. Que bom, fico feliz. Obrigada pela participação, Jean. Um abração. Laertes também mandou aqui, bom dia todo dia, Vanessa. Um feliz sábado e um abençoado final de semana para nós e todos os ouvintes da KTV FM. Roda, Marcos Viana, Miragem. Claro que sim. Laertes, um abração para você também. Bom dia, bom sábado para todos os ouvintes. Luiz Roberto também está na sintonia, curtindo aqui o programa. Quem também mandou mensagem foi a Paula. Obrigada pelo carinho, Paula. Sua música também nesta sequência, tá? Uma ótima manhã para você também. Obrigada pela participação. E agora chega de papo. Vamos de música? Chegando por aqui, Simple Minds. Alive and Kicking, e na medida do possível, vou encaixando seu sucesso na nossa programação. Combinado assim, coração? Vem comigo!

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0: KTV FM, o tempo todo com você, Hear Me Now, aqui na programação Alok e Bruno Martini, antes Suzane Vega, Tom Steiner, teve também Armandinho, Lua Cheia, Maneva e Vitor Clay, Morena, Hang and Bone Man com Skin e Simple Minds, Alive and Kicking. Bom, agora é hora de ficar bem informado por aqui, uma pausa na programação musical, porque é hora das últimas notícias. Vamos lá, nas ondas da 94.5 em Cascavel e 90.1 em Foz do Iguaçu, você fica bem informado de hora em hora. Certo? Aos amigos da internet, meu muito obrigada pela companhia. Até uma hora da tarde, fico com você por aqui. Vamos juntos? Agora são 9 horas e 59 minutos. 9h59.
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0: Sábado, 16 de maio de 2026, a temperatura neste momento em Cascavel é de 18 graus, em Foz do Iguaçu também, mesma temperatura em ambas as cidades. Centenas de pessoas participaram na manhã deste sábado da caminhada Todos contra a Pedofilia, realizada no centro da cidade de Cascavel. A mobilização reuniu famílias, autoridades, representantes de entidades, estudantes e moradores em um ato de conscientização e combate ao abuso, à exploração sexual infanto-juvenil. Os participantes se concentraram no canteiro central da Avenida Brasil, no cruzamento com a Rua Riachuelo, seguiram em caminhada até a Catedral Nossa Senhora Aparecida. Com cartazes, camisetas e mensagens de conscientização, os manifestantes chamaram a atenção da população para a importância das denúncias e da proteção das crianças e adolescentes. O tema deste ano, Cidade Unida contra a Pedofilia. O evento foi realizado em alusão ao Dia Nacional de Combate ao Abuso e Exploração Sexual de Crianças e Adolescentes, lembrado oficialmente em 18 de maio, portanto. Grande operação integrada das forças de segurança foi realizada nesta sexta-feira em Cascavel e terminou com 7 pessoas presas. A apreensão de armas de fogo, drogas, veículos e diversos objetos sem procedência. A ação faz parte das operações Elo Forte e Sinergia 3, coordenadas pela Secretaria de Estado da Segurança Pública do Paraná. Participaram da operação equipes da Polícia Militar do Paraná, Polícia Civil, por meio do DENARC e Guarda Municipal de Cascavel. Aproximadamente 70 agentes atuaram simultaneamente em 7 locais da cidade, alvos de investigações relacionadas ao tráfico de drogas e outros crimes. Agora são 10 horas e 1 minuto, 10 e 1. Eu volto já já com mais músicas e notícias em uma hora aqui na programação da KTV FM.
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0: 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Excelente manhã de sabadão pra você. Mais um fim de semana juntos. Eu daqui, você daí, todo mundo ligado na melhor sintonia, tá bom? Até uma hora da tarde. Quero mandar um alô pros amigos que estão ligadinhos comigo via internet. Obrigada pelo carinho. A Joana Dark, ela disse: bom dia, Vanessa. Eu, Sueli, Zenilda, estamos em sintonia com você. Gostaríamos de ouvir a música com Gal Costa e Tim Maia, um dia de domingo. Beijos. Feliz fim de semana. Obrigada igualmente para vocês, meninas. Obrigada pelo carinho. Quem também mandou mensagem por aqui foi a Dalila. Bom dia, passando para desejar um ótimo final de semana para você e todos os ouvintes. Obrigada, Dalila, pela participação. Beijão para você. Um abraço pro Lopes. Quem também tá curtindo é a Linda. Ela mandou um áudio aqui. Já vou ouvir seu áudio, tá bom? Tem que pegar o celular para ouvir, porque no computador a gente não tá conseguindo ouvir o áudio. Obrigada pela participação. Ela mandou um videozinho aqui. O vídeo eu consigo assistir. O vídeo é do Netinho. Obrigada pela participação, linda. Do Miguel. Lindo, lindo. Como tá grande. Quem também mandou mensagem por aqui? Bom dia. Eu ouço vocês pela internet. Sempre escuto você nos sábados, mas hoje não estou conseguindo. Já vou passar pro técnico, tá bom? Obrigada pela participação. A Lu Madeira, ligadinha na nossa KTV FM. Bom, na medida do possível, eu encaixo seu sucesso. E agora por aqui, Colin Hay Band, Into My Life. Uma ótima manhã, bom dia.

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Mais música sempre aqui pra você. Agora tem Detonautas. Sorte de mim ter você do outro lado do radinho, nas ondas da KTV FM.

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Excelente sábado para você que tá aí do outro lado do radinho comigo, nas ondas da 94.5 em Cascavel, 90.1 em Foz do Iguaçu, aos amigos da internet, nosso muito obrigado pela sintonia. E por aqui vamos juntos até uma hora da tarde com Bom Dia KTV. Desejo para você um bom dia todo dia. E agora, abrindo esta super sequência, George Ezra Paradise. Quero mandar um alô super especial para a Linda, que mandou mensagem aqui. Ela tá ligadinha, ela. Manda um abraço para o Alisson e a mãe dele, a Madalena. Estão te ouvindo. Beijos, então. Madalena, Alisson, Miguelzinho,

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1: Sábado, 16 de maio de 2026. Temperatura neste momento na cidade de Cascavel é de 18 graus. Em Foz do Iguaçu, 19 graus e meio. 10 horas e 59 minutos, 10h59. Vamos às notícias. Homem de 29 anos foi preso na manhã deste sábado durante uma ação conjunta da Delegacia da Mulher e da Guarda Municipal no bairro São Cristóvão, em Cascavel. A prisão aconteceu durante o cumprimento de um mandado de regressão cautelar relacionado a um caso de violência doméstica. Segundo as informações repassadas pelas forças de segurança, o mandado judicial, portanto, foi expedido pelo 2º Juizado de Violência Doméstica e Familiar contra a Mulher e Vara de Crimes contra Crianças, Adolescentes e Idosos. Um homem de 34 anos está desaparecido há 15 dias em Cascavel. Familiares procuram por Rafael Teixeira de Camargo, morador do bairro Periolo, que não dá notícias desde o dia 2 de maio. Segundo informações repassadas à Polícia Civil, Rafael trabalhava em uma empresa da cidade e, naquela data, pediu desligamento do emprego. Depois disso, ele não foi mais visto pela família. Ainda de acordo com os familiares, o homem não atende ligações, não responde mensagens e também não fez mais contato com amigos ou parentes, o que aumentou a preocupação. O desaparecimento foi registrado pela Polícia Civil, que deve investigar o caso. E familiares pedem ajuda da população para localizar o Rafael. Quem tiver qualquer notícias, portanto, informação sobre o paradeiro do homem, pode entrar em contato com a Polícia Civil pelo 197 ou com a Polícia Militar pelo 190. Agora são 11 horas e 1 minuto, 11 e 1. Eu volto já já com mais músicas e notícias em uma hora.
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Excelente sábado para você que me leva de carona pelas ruas da cidade e região. Essa é a KTV FM, nas ondas da 94.5, em Cascavel e 90.1 em Foz do Iguaçu. Nós temos um encontro marcado com boa música sempre. Agora, abrindo a hora, Silent Circle, Stop Raining the Night, para você. Uma ótima manhã, bom sábado, um fim de semana

Mais músicas pra você sempre aqui. E eu quero lembrar que Nossa Casa é Assim tá no ar nesta manhã, nas ondas da KTV, canal 20.1, tá bom? E eu te faço companhia por aqui até uma hora da tarde, com boa música sempre. Agora, George Baker Selections, Paloma Blanca, pra você. Um ótimo sábado pra nós.

0: A TV FM o tempo todo com você, a la carte do ADD Dan aqui. Especialmente pra Linda, paradinha rápida, eu volto já já.
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0: live com a participação do rei Roberto Carlos, amiga da minha mulher.
1: Eu pego.
0: Bacana, né? E assim a gente fechou mais uma hora. Agora é hora de ficar bem informado por aqui, pontualmente, meio-dia.

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1: Sábado, 16 de maio de 2026, a temperatura neste momento em Cascavel é de 20 graus. Em Foz do Iguaçu, a temperatura é de 21 graus. É a sensação térmica de 20 graus. O motociclista ficou ferido após um acidente entre carro e moto no cruzamento das ruas Chavantes e Tupinambás, no bairro Santo Onofre, na tarde, ou melhor, na manhã deste sábado. A batida envolveu motocicleta e um veículo Peugeot. Socorristas do Corpo de Bombeiros foram acionados para prestar atendimento à vítima, que sofreu uma grave lesão na perna durante a batida. Os militares realizaram os primeiros socorros e estabilizaram o homem antes do encaminhamento para uma unidade hospitalar. Bom, a investigação sobre o feminicídio registrado em Terra Roxa revelou detalhes chocantes sobre a motivação do crime. Segundo o delegado Pedro Lucena, o suspeito viajou do estado da Bahia até o oeste do Paraná após descobrir pelas redes sociais que a ex-companheira estava em um novo relacionamento. A vítima, uma jovem de 28 anos, foi morta a facadas durante a madrugada de quinta-feira, portanto. E de acordo com o delegado, o casal havia se separado e o homem retornado ao estado natal. Mesmo à distância, os dois ainda mantinham contato, até que a mulher decidiu encerrar definitivamente a relação. Agora, 12:02, eu volto já com mais músicas aqui na programação da KTV FM.
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1: Excelente sábado para você, um ótimo domingo para nós. Até uma hora da tarde, eu te faço companhia na melhor sintonia. É aqui, nas ondas da 94.5 em Cascavel e 90.1 em Foz do Iguaçu. E nós temos um encontro marcado com música e informação. Música a primeira qualidade, músicas selecionadas, programação caprichada e você sabe disso muito bem. E notícias de hora em hora. Agora que você já ficou bem informado, eu sigo com você na hora do seu almoço também por aqui com boa música. E tá chegando Twist and Sister, The Price. Um ótimo sábado e um fim de semana maravilhoso para nós. Meio dia e seis. 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

em Foz do Iguaçu, 22 graus, sensação térmica de 21 graus. Bom, tem previsão de chuva, no entanto, a chuva não veio. Se Deus quiser, vamos aproveitar o fim de semana assim, com um tempinho nublado, temperatura agradável, eu e você aqui nas ondas da KTV FM. Até uma hora da tarde. Já já o William Henrique assume a nave. E agora tá chegando por aqui o meu parente, Glenn Medeiros. Vamos ouvir Nothing Gonna Change My Love For You, pra você. Um bom almoço pra nós. Ótimo sabadão pra você que tá ligadinho na KTV FM, em casa, no carro, no trabalho ou na internet. 12:35.

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Tá aí com o Gang Cherish na programação. Fechando aqui o Bom Dia KTV de hoje. Desejo pra você um bom dia todo dia, um ótimo sábado, um domingo maravilhoso, um fim de semana abençoado. Aproveite muito bem com a sua família, com seus amigos, com as pessoas que te querem bem, tá bom? É o que eu te desejo. Vou pra voltar amanhã a partir das 7. Encontro marcado. Na sequência, a partir da 1 hora da tarde, o William Henrique assume aqui a nave com Estação KTV, certo? Eu deixo a última pra você, direto do Túnel do Tempo. Te convido a entrar, então, no Túnel do Tempo da Rádio KTV FM. Nós vamos para 1984, relembrar este grande sucesso com Pat Benatar, Here's My Heart, Aqui Está o Meu Coração. Obrigada pelas participações, você que esteve comigo, ligadinho aqui, ouvintes fiéis, aos amigos da internet também, o meu muito obrigada pelo carinho e pela sintonia sempre. Chega de papo, Vanessa já falou demais, um beijão e até mais. Chegando a última com o Pat Benatar, Here's My Heart, para você. Um ótimo fim de semana para nós. Bye, fui!

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7: Boa tarde pra você, tudo bem? Tudo certo? Tudo legal? Começando aqui na nossa programação, mais um Estação KTV. Essa tarde gostosa de sabadão, 16 de maio de 2026, por aqui o William Henrique te fazendo companhia. Vamos juntos até às 6 da tarde na melhor. Começando bem, trazendo Chris Rea.

0: tarde pra você, 1h33, paradinha rápida, voltamos já já.
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9: Ótima tarde para você ligado junto com a gente aqui na programação. Tá tudo bem aí? Como é que tá sendo a sua tarde? Como é que tá sendo o seu sabadão 16 de maio de 2026? Por aqui o William Henrique te fazendo companhia. Vamos juntos na melhor programação, na melhor estação. Até às 6, as melhores músicas para você. Agora tem Zac Ferguson.

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7: Ótima tarde para você. Seguimos por aqui com mais músicas, com mais sucessos nessa tarde gostosa de sabadão, 16 de maio. 10h06, seguimos juntos com Frank Sinatra.

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1: Ótima tarde para você, ligado junto com a gente aqui na programação. Vamos aqui trazendo as nossas informações. Olha, uma batida entre um Volkswagen Gol e um Nissan Tida mobilizou equipes do Corpo de Bombeiros no bairro Periolo, em Cascavel, na tarde desse sábado. O acidente aconteceu no cruzamento das ruas Copacabana e Florencio Galafassi. Segundo informações apuradas no local, os veículos seguiam por vias diferentes quando aconteceu a batida no cruzamento. Socorristas do SIAT foram acionados para prestar atendimento aos envolvidos. Todos passaram por avaliação médica no local, porém recusaram encaminhamento para a unidade hospitalar. Os dois carros ficaram danificados com impacto. Olha, um jovem foi detido pela Polícia Militar de Corbélia, no oeste do Paraná, por descumprimento de medida protetiva contra a própria tia. A abordagem aconteceu após a equipe policial ser acionada para verificar a situação envolvendo o descumprimento da determinação judicial. Após os procedimentos no local, o rapaz foi encaminhado para a Delegacia da Polícia Civil de Cascavel, onde o caso seria apresentado para as medidas cabíveis. Outros detalhes sobre a ocorrência não foram divulgados. Mais notícias, acesse o nosso portal ktv.com. A gente volta com informações e notícias a qualquer momento ou em uma hora para você.
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1: 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Ótima tarde para você ligado junto com a gente aqui na programação. É bom estar na sua companhia, bom ter você ao nosso lado até as 6 da tarde. O Henrique te fazendo companhia por aqui, viu? Quer que você esteja. Ótima tarde para você. Eu sou o Henrique até as 6. A gente segue junto por aqui com músicas, com sucessos. E claro, a sua participação. 998-35-0101. KTV FM. Ótima tarde, bom sabadão para você.

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4: 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Ótima tarde para você, 3:35. Vamos com mais músicas aqui na programação KTV. Até às 6 da tarde, o William Henrique te fazendo companhia. Onde quer que você esteja, tudo de bom para você. William Henrique, juntos por aqui na melhor programação, junto com você. 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
1: Ótima tarde para você, vamos aqui com as nossas informações na programação KTV FM, onde quer que você esteja. Boa tarde. Olha, 6 dezenas do concurso 3009 da Mega Sena serão sorteadas a partir das 21 horas no Espaço da Sorte, localizado na Avenida Paulista, número 750, em São Paulo. O prêmio da faixa principal está acumulado e estimado em 65 milhões. O sorteio terá transmissão ao vivo do canal da Caixa no YouTube e no Facebook das loterias Caixa. As apostas podem ser feitas até as 20 horas horário de Brasília nas casas lotéricas credenciadas pela Caixa em todo o país ou pela internet, no site das loterias Caixa e pelo aplicativo Caixa. O jogo simples, com 6 números marcados, custa R$ 6,00. Olha, a Operação Sinergia 3, realizada pelo Pelotão de Trânsito do 6º Batalhão por meio do GOTRAN, terminou com 37 autos de infração confeccionados entre a tarde e a noite de sexta-feira em Boa Vista da Aparecida e Capitão Leone das Marques. A ação ocorreu entre 17h30 e 23 horas, com foco no patrulhamento ostensivo e fiscalização de trânsito para coibir irregularidades e veículos circulando fora das normas previstas pelo Código de Trânsito Brasileiro. Durante a operação, 20 pessoas e 10 veículos foram abordados pelas equipes policiais. Entre as irregularidades registradas, 3 motoristas estavam sem habilitação. Também foram flagrados 12 ocupantes sem uso do cinto de segurança e 2 casos de transporte de crianças no colo. Ainda conforme o balanço divulgado pela Polícia Militar, um veículo estava com licenciamento atrasado. Mais notícias, é só você acessar o portal ktv.com. A gente volta com informações e notícias para você em uma hora. Uma ótima tarde, obrigado pela sua audiência, pela sua sintonia.
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1: KTV FM, 4 e 10. Ótima tarde pra você. Seguimos por aqui com mais músicas, com mais sucessos na nossa programação. Você segue ligado junto com a gente. 998-35-0101. WhatsApp liberado. Pra você pedir seu som, confirmar sua audiência. Até às 6 da tarde, Henrique te fazendo companhia por aqui.

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5: KTV FM 4:36. Ótima tarde para você ligado junto com a gente aqui na programação. Tá tudo bem aí? Tudo certo com você? 4:36. Seguimos por aqui com mais músicas, com mais sucessos. Agora você segue ligado junto com a gente por aqui, onde quer que você esteja. Ótima tarde, obrigado pela sua audiência, pela sua sintonia. Shima Hoots.

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2: Ótima tarde para você. Vamos aqui trazendo as nossas informações na programação. Olha, as 6 dezenas do concurso 3009 da Mega Sena serão sorteadas a partir das 21 horas, horário de Brasília, no Espaço Sorte, localizado na Avenida Paulista, em São Paulo. As apostas podem ser feitas até as 20 horas, horário de Brasília. O jogo simples, com 6 números, custa R$6. E olha, um homem de 26 anos foi detido por violência doméstica no bairro Interlagos, em Cascavel, na tarde desse sábado. Segundo informações, durante uma discussão, o suspeito teria agredido a companheira de 27 anos de uma forma física e verbal. Ainda conforme relato, ele também quebrou o celular da vítima. Polícia Militar foi acionada para atender a ocorrência. O homem foi detido e encaminhado à Delegacia Cidadã de Cascavel. Mais notícias, acesse o portal ktv.com. A gente volta com informações para você a qualquer momento aqui na nossa programação. Ou você acesse o nosso portal ktv.com. Boa tarde.
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2: Ótima tarde para você, agora 5 e 5. Seguimos por aqui com mais músicas, com mais sucessos. Você segue ligado junto com a gente por aqui na nossa programação, onde quer que você esteja. Boa tarde para você. Abrindo nossa última hora tem Boys and Girls.

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6: Reta final do nosso programa por aqui. A gente segue nossa programação de músicas e sucessos. E claro, você segue ligado junto com a gente. Até às 6h50.

TV FM, o tempo todo com você, 5 horas e 55 minutos, agradecendo a sua audiência, a sua sintonia, a gente vai ficando por aqui, na sequência chega por aqui Rock Memory com nosso amigo Edson Pelissari, te fazendo companhia até as 8, depois das 8 à meia-noite com KTV By Night, a você um bom final de semana, tá, aproveite bastante e claro, né, não exagere na dose para não virar notícia. Beijo grande para você, cuide-se, tudo de bom e até amanhã, se Deus quiser. Tchau, tchau.

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18: Opa, tudo bem com você? Estamos chegando com mais uma edição do Rock Memory. Até às 8 da noite, o melhor do rock aqui pra você na KTV. Sabadão, 16 de maio, 2026. Sou Edson Pelissari fazendo sua companhia, rolando o melhor do rock na KTV.
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18: Para começar o programa de hoje, do ano de 1989, Black Sabbath, Black Moon. Agora, 6 horas e 3 minutos. Seja muito bem-vindo à KTV.

0: 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Agora 6 horas e 19 minutos.
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0: KTV FM, o tempo todo com você. Esse é o Rock Memory. Até as 8 da noite com o melhor do rock aqui na KTV, agora 6h29. Temperatura em Cascavel 18 graus, Foz do Iguaçu com 20. Intervalo é rapidinho, já voltamos.
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0: Já estamos de volta com o Rock Memory, agora 6h31. Vamos juntos até as 8 da noite.
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0: Cadê o FM, o tempo todo com você, agora 6h47.
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0: KTV FM, o tempo todo com você. Esse é o Rock Memory até as 8 com o melhor do rock aqui na KTV. Fechando a nossa primeira hora, agora 6h59. Temperatura em Cascavel 17 graus, Foz com 18. Já voltamos. 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
0: Agora 7 horas e 1 minuto, voltamos com a nossa última hora do Rock Memory. Vamos juntos até as 8.
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0: Fiquei meu tempo todo com você, fechando mais meia hora só de músicas do Rock Memory. Agora 7 horas e 28 minutos. Temperatura continua, 17 em Cascavel, 18 em Foz. Já voltamos com a nossa última meia hora.
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0: Agora 7 horas e 31 minutos, voltamos com o nosso último bloco, última meia hora do Rock Memory.
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0: KTV FM o tempo todo com você, Evanescence. Colocando o ponto final no Rock Memory de hoje. Rock Memory volta no próximo sábado às 6 da tarde. Após o intervalo tem KTV by Night até meia-noite com você. Agora às 7h58 já voltamos, então até meia-noite com você.
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3: Opa, continuamos por aqui, agora com KTV By Night. Até meia-noite com você, nesse sabadão, 16 de maio de 2026. As melhores músicas para você, Edson Pelissari fazendo sua companhia, então até a meia-noite. A primeira de hoje, do ano de 1990, Pet Shop Boys, So Hard. Agora 8 horas e 1 minuto. Boa noite, seja muito bem-vindo à KTV FM.

perder meu tempo todo com você. Ace of Base, Revelation. Agora 8h17, seguimos com o melhor só de músicas aqui no KTV By Night de hoje com R.E.M. The Promise.

0: KTV FM o tempo todo com você, The Killers, uma. Fechando nossa primeira meia hora só de músicas aqui do KTV By Night de hoje, sabadão, 16 de maio de 2026. Agora 8 horas e 28 minutos, temperatura em Cascavel 17 graus, posso também com 17. Vamos juntos até meia-noite, alegrando a sua noite de sábado. Já voltamos com muito mais.
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0: Agora 8 horas e 30 minutos, voltamos com mais meia hora só de músicas do KTV By Night.
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0: E a primeira é com Low Bega.
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entreter meu tempo todo com vocês. Spice Girls, Stop. Agora 8h44. Seguimos com Sérgio Mendes e Black Eyed Peas. Mas que nada.

KTV FM, o tempo todo com você, as melhores músicas aqui no KTV By Night, fechando mais meia hora, só de música Santana Smoke, fechando também nossa primeira hora aqui, né, de hoje, Sam Kingston, September, Sérgio Mendes com Black Eyed Peas, Spice Girls, Shakira, Shaggy e a primeira Low Bag com Mambo No. 5. Pontualmente 9 horas, vamos juntos até meia-noite.